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0: duas horas.
1: Boa noite.
2: Estão 26 graus em Nova York.
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1: Três horas.
2: Boa noite. Estão 18 graus em Lisboa.
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1: E um minuto.
2: Boa noite.
3: Estão 23 graus em Nova York.
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não é possível alcançar o total exato de qualquer soma com mais de 10 parcelas depois das 5 da tarde de uma sexta-feira. Seguramente. O total exato será encontrado facilmente às 9:01 da manhã de segunda-feira.

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0: 7 horas.
1: Bom dia. Estão 17 graus em Lisboa.
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3: E um minuto.
4: Bom dia.
5: Estão 21 graus em Nova Iorque.

8 horas e 25 minutos. 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

0: 8 horas e 37 minutos.
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0: 9 horas e 41 minutos.
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2: 10 horas e 16 minutos.
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0: Bom dia.
1: Estão 21 graus em Nova Iorque.
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0: horas e um minuto.
1: Bom dia.
2: Estão 21 graus em Nova York.
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1: Estas sabias a letra de cor em 1988? I'm still alright to smile. 1988.

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2: Horas. E um minuto.
0: Bom dia. Estão 21 graus em Nova Iorque.

0: 12 horas e 25 minutos.
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2: Horas. E um minuto.
3: Boa tarde, estão 24 graus em Lisboa.
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3: Horas.
2: Boa tarde.
4: São 21 graus em Nova York.
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1: Seis horas e um minuto.
2: Boa tarde, estão 25 graus em Lisboa.
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0: 16 horas e 27 minutos.
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0: 18 horas.
1: Boa tarde.
2: Estão 24 graus em Nova York.
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1: Boa tarde.
2: Estão 24 graus em Nova York. 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

Boa noite, obrigado por terem vindo. Apesar desta noite, vamos tentar aquecer e fazer aqui uma grande passagem de ano na Bahia, de Cascais. Obrigado a todos. Foram muitos anos, muitas viagens. Todas elas debaixo de um só céu.

alguém.

mais tempo do que todo o tempo que você tem disponível.

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2: Vinte horas.
3: Boa noite. Estão 22 graus em Lisboa.
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0: 22 horas.
1: Boa noite.
2: Estão 23 graus em Nova York.
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0: 23 horas.
1: Boa noite. Estão 19 graus em Lisboa.
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Olá a todos, sejam muito bem-vindos a mais uma edição do Cascais Garage. O meu nome é Cláudio Silva e estou aqui para vos dar uma hora das melhores bandas de garagem nacionais. Sim, porque se a banda tem uma garagem, ela vai passar por aqui. Cascais Garage, emissão 540, 10 anos de Cascais Garage, aqui na tua rádio de eleição. E para abrir o programa de hoje, vamos ficar com os Javisol, que nos trazem 5.

estamos a escutar os últimos acordes dos Wild Chains com The Great Fado e já de seguida The Quiet Bottom com Black Box.

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1: Vintage no Cascais Garage, onde recordamos velhas glórias do pop e do rock nacional. Vamos recordar os Sétima Legião com Por Quem Não Esquece.

Olá a todos, sejam muito bem-vindos à segunda parte do Cascais Garage de hoje. O meu nome é Cláudio Silva e continuo por cá para vos dar mais meia hora das melhores bandas de garagem nacionais. Sim, porque se a banda tem uma garagem, ela vai passar por aqui. Obrigado pela tua companhia aqui na tua rádio de eleição. Passa também por cascaisgarage.pt para escutar outras emissões do programa. Seguem-se os Kodakino com Barcelona.

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1: É isso mesmo, passa por cascaisgarage.pt para escutar outras emissões do programa e também para saber como enviar os teus temas para o Cascais Garage. Segue-se agora Biloba com Rei dos Animais.

o Cascais Garage de hoje está quase a terminar. E temos o tema de John Wolfe para escutar. Passa por cascaisgarage.pt para escutar todas as emissões do programa. Passa também pelo Facebook de Cascais Garage, deixa por lá o teu like e assim vais recebendo todas as notificações. Mas se tens uma banda e essa banda tem uma garagem, envia as tuas músicas para cascaisgarage@gmail.com. E para terminar o programa de hoje, John Wolfe com Day of the Dead. Até

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1: Boa noite.
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